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0: Os destaques desta edição, 1º de outubro, às 18 horas, em Tóquio. Sentimento empresarial melhorou pelo 6º trimestre consecutivo, diz pesquisa Tankan, do Banco do Japão. Começa feriado prolongado na China, mas número de visitantes chineses no Japão deve diminuir. Irã recebe resposta dos Estados Unidos à sua proposta de 7 dias para reabrir Estreito de Hormuz. Com vocês, no noticiário Kan Shirai. O sentimento empresarial melhorou entre fabricantes japoneses de grande porte no trimestre até setembro. Segundo a pesquisa Tankan, do Banco do Japão, divulgada na quinta-feira, a confiança aumentou pelo 6º trimestre consecutivo, apoiada pela demanda relacionada à inteligência artificial. O índice de sentimento chegou a 24 pontos positivos, uma alta de 2 pontos em relação ao trimestre anterior. O número positivo é sinal de que mais empresas estão otimistas do que pessimistas. O Banco Central japonês entrevistou cerca de 9 mil empresas. A confiança melhorou especialmente nos setores de metais não ferrosos, maquinário, industrial e elétrico, graças à demanda por semicondutores. No entanto, o sentimento geral entre não manufatureiros de grande porte caiu 2 pontos, chegando a 35 pontos positivos no mesmo período. O aumento dos custos com pessoal e matérias-primas, bem como condições climáticas adversas, diminuíram a confiança dos varejistas e das companhias dos setores de hospedagem, bares e restaurantes. Alguns entrevistados responderam que a demanda relacionada à IA e aí semicondutores está ajudando a sustentar a economia. Contudo, outros expressaram preocupação com o prolongado conflito no Oriente Médio e o aumento dos custos. Esta quinta-feira marca o início do feriado de uma semana na China, em celebração ao Dia Nacional do país. Trata-se de um período em que centenas de milhões de chineses saem para viajar. Contudo, espera-se que o número de visitantes com destino ao Japão diminua devido à piora das relações bilaterais. Uma estação ferroviária na cidade de Guangzhou, no sul da China, já estava lotada desde a quarta-feira. Pessoas pareciam ter tirado um dia de folga antes do início oficial da semana de férias. Muitas delas retornavam às suas cidades natais. O governo chinês estima que haverá 2,13 bilhões de viagens durante o feriado prolongado. Segundo uma das principais agências de viagens da China, os destinos populares são a Coreia do Sul, o Sudeste Asiático e a Europa. Anteriormente, o Japão era muito popular entre os turistas chineses, mas o país não está incluído na lista principal deste ano. Companhias aéreas da China suspenderam serviços em várias rotas com destino ao Japão, em meio ao acirramento das relações entre os dois países. Além disso, este ano, não houve expositores japoneses em uma feira internacional anual de viagens realizada em Guangzhou, nesta mesma época.
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0: O governo do Irã diz ter recebido uma resposta dos Estados Unidos à sua proposta para a reabertura do Estreito de Hormuz. Contudo, a perspectiva de negociações permanece incerta, pois os dois lados ainda estão em desacordo sobre as condições. Anúncio nesse sentido foi feito por Teherã na quarta-feira. O lado iraniano apresentou um plano de 7 dias para reabrir a rota marítima. Autoridades governamentais dos Estados Unidos e do Irã têm realizado uma série de negociações indiretas com a ajuda de mediadores do Catar. Veículos de comunicação iranianos relatam que o ministro das Relações Exteriores, Abbas Araghchi, apresentou a resposta americana ao presidente Massoud Pezeshkian. Pormenores a esse respeito não foram divulgados. No entanto, a agência de notícias Reuters citou na quarta-feira uma fonte relacionada, segundo a qual o documento descreve um processo para fazer com que os dois lados retornem a uma versão aprimorada do memorando de entendimento acordado em junho, incluindo medidas concretas sobre o programa nuclear do Irã. O Comando Central dos Estados Unidos informou ter concluído a retirada de suas tropas do Iraque, que se encontravam no país para combater militantes do Estado Islâmico. O CENTCOM divulgou um comunicado na quarta-feira informando que cerca de 1.500 soldados que estavam estacionados na base aérea de Erbil, no norte do Iraque. O almirante Brad Cooper, comandante do CENTCOM, disse: "O Estado Islâmico não representa mais uma ameaça sistêmica à segurança nacional do Iraque." Acrescentou que as tropas permanecerão prontas para responder a quaisquer ameaças do Estado Islâmico que surjam. Autoridades iraquianas realizaram uma cerimônia em Bagdá para marcar a ocasião. O primeiro-ministro, Ali Faleh al-Zaidi, disse: "Uma nova fase começou, definida pela soberania do Iraque, pelo poder de suas instituições, pela prontidão de suas forças e pelas parcerias equilibradas com seus amigos." As tropas dos Estados Unidos mantiveram uma presença no Iraque desde a invasão em 2003. Elas chegaram a ser retiradas completamente, mas voltaram em 2014 para responder à ameaça do Estado Islâmico. Essa missão de combate terminou em 2021, a partir de quando parte das tropas permaneceu no país para treinar e fornecer orientação aos soldados iraquianos. Forças ligadas ao Irã, que operam no Iraque, aumentaram suas atividades desde que os Estados Unidos lançaram operações militares contra Teherã. A retirada das tropas americanas está levantando preocupações sobre o impacto no Iraque e na região. As vendas de carros novos no exterior caíram em agosto para 6 das 8 principais montadoras japonesas. A maior retração em comparação com agosto de 2025 foi observada no mercado chinês. Toyota, Honda, Nissan e Daihatsu relataram quedas no número de unidades vendidas, junto com Mitsubishi e Mazda. Os dados divulgados na terça-feira mostram uma contínua erosão da participação das montadoras no mercado da China. Este fato é atribuído à forte concorrência com rivais locais e à baixa demanda por veículos movidos a gasolina. Nissan e Honda foram as mais atingidas na China, com as vendas caindo cerca de 50%. Toyota veio em seguida, com uma queda de cerca de 23%. Suzuki e Subaru conseguiram evitar uma queda nas vendas no exterior. Suzuki continua popular na Índia e Subaru no Canadá. Termina aqui o noticiário em português da NHK World Japan. Obrigado pela audiência.

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0: Os destaques desta edição, 1º de outubro, às 18 horas, em Tóquio. Sentimento empresarial melhorou pelo 6º trimestre consecutivo, diz pesquisa Tankan, do Banco do Japão. Começa feriado prolongado na China, mas número de visitantes chineses no Japão deve diminuir. Irã recebe resposta dos Estados Unidos à sua proposta de 7 dias para reabrir Estreito de Hormuz. Com vocês, no noticiário Kan Shirai. O sentimento empresarial melhorou entre fabricantes japoneses de grande porte no trimestre até setembro. Segundo a pesquisa Tankan, do Banco do Japão, divulgada na quinta-feira, a confiança aumentou pelo 6º trimestre consecutivo, apoiada pela demanda relacionada à inteligência artificial. O índice de sentimento chegou a 24 pontos positivos, uma alta de 2 pontos em relação ao trimestre anterior. O número positivo é sinal de que mais empresas estão otimistas do que pessimistas. O Banco Central japonês entrevistou cerca de 9 mil empresas. A confiança melhorou especialmente nos setores de metais não ferrosos, maquinário, industrial e elétrico, graças à demanda por semicondutores. No entanto, o sentimento geral entre não manufatureiros de grande porte caiu 2 pontos, chegando a 35 pontos positivos no mesmo período. O aumento dos custos com pessoal e matérias-primas, bem como condições climáticas adversas, diminuíram a confiança dos varejistas e das companhias dos setores de hospedagem, bares e restaurantes. Alguns entrevistados responderam que a demanda relacionada à IA e aí semicondutores está ajudando a sustentar a economia. Contudo, outros expressaram preocupação com o prolongado conflito no Oriente Médio e o aumento dos custos. Esta quinta-feira marca o início do feriado de uma semana na China, em celebração ao Dia Nacional do país. Trata-se de um período em que centenas de milhões de chineses saem para viajar. Contudo, espera-se que o número de visitantes com destino ao Japão diminua devido à piora das relações bilaterais. Uma estação ferroviária na cidade de Guangzhou, no sul da China, já estava lotada desde a quarta-feira. Pessoas pareciam ter tirado um dia de folga antes do início oficial da semana de férias. Muitas delas retornavam às suas cidades natais. O governo chinês estima que haverá 2,13 bilhões de viagens durante o feriado prolongado. Segundo uma das principais agências de viagens da China, os destinos populares são a Coreia do Sul, o Sudeste Asiático e a Europa. Anteriormente, o Japão era muito popular entre os turistas chineses, mas o país não está incluído na lista principal deste ano. Companhias aéreas da China suspenderam serviços em várias rotas com destino ao Japão, em meio ao acirramento das relações entre os dois países. Além disso, este ano, não houve expositores japoneses em uma feira internacional anual de viagens realizada em Guangzhou, nesta mesma época.
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0: O governo do Irã diz ter recebido uma resposta dos Estados Unidos à sua proposta para a reabertura do Estreito de Hormuz. Contudo, a perspectiva de negociações permanece incerta, pois os dois lados ainda estão em desacordo sobre as condições. Anúncio nesse sentido foi feito por Teherã na quarta-feira. O lado iraniano apresentou um plano de 7 dias para reabrir a rota marítima. Autoridades governamentais dos Estados Unidos e do Irã têm realizado uma série de negociações indiretas com a ajuda de mediadores do Catar. Veículos de comunicação iranianos relatam que o ministro das Relações Exteriores, Abbas Araghchi, apresentou a resposta americana ao presidente Massoud Pezeshkian. Pormenores a esse respeito não foram divulgados. No entanto, a agência de notícias Reuters citou na quarta-feira uma fonte relacionada, segundo a qual o documento descreve um processo para fazer com que os dois lados retornem a uma versão aprimorada do memorando de entendimento acordado em junho, incluindo medidas concretas sobre o programa nuclear do Irã. O Comando Central dos Estados Unidos informou ter concluído a retirada de suas tropas do Iraque, que se encontravam no país para combater militantes do Estado Islâmico. O CENTCOM divulgou um comunicado na quarta-feira informando que cerca de 1.500 soldados que estavam estacionados na base aérea de Erbil, no norte do Iraque. O almirante Brad Cooper, comandante do CENTCOM, disse: "O Estado Islâmico não representa mais uma ameaça sistêmica à segurança nacional do Iraque." Acrescentou que as tropas permanecerão prontas para responder a quaisquer ameaças do Estado Islâmico que surjam. Autoridades iraquianas realizaram uma cerimônia em Bagdá para marcar a ocasião. O primeiro-ministro, Ali Faleh al-Zaidi, disse: "Uma nova fase começou, definida pela soberania do Iraque, pelo poder de suas instituições, pela prontidão de suas forças e pelas parcerias equilibradas com seus amigos." As tropas dos Estados Unidos mantiveram uma presença no Iraque desde a invasão em 2003. Elas chegaram a ser retiradas completamente, mas voltaram em 2014 para responder à ameaça do Estado Islâmico. Essa missão de combate terminou em 2021, a partir de quando parte das tropas permaneceu no país para treinar e fornecer orientação aos soldados iraquianos. Forças ligadas ao Irã, que operam no Iraque, aumentaram suas atividades desde que os Estados Unidos lançaram operações militares contra Teherã. A retirada das tropas americanas está levantando preocupações sobre o impacto no Iraque e na região. As vendas de carros novos no exterior caíram em agosto para 6 das 8 principais montadoras japonesas. A maior retração em comparação com agosto de 2025 foi observada no mercado chinês. Toyota, Honda, Nissan e Daihatsu relataram quedas no número de unidades vendidas, junto com Mitsubishi e Mazda. Os dados divulgados na terça-feira mostram uma contínua erosão da participação das montadoras no mercado da China. Este fato é atribuído à forte concorrência com rivais locais e à baixa demanda por veículos movidos a gasolina. Nissan e Honda foram as mais atingidas na China, com as vendas caindo cerca de 50%. Toyota veio em seguida, com uma queda de cerca de 23%. Suzuki e Subaru conseguiram evitar uma queda nas vendas no exterior. Suzuki continua popular na Índia e Subaru no Canadá. Termina aqui o noticiário em português da NHK World Japan. Obrigado pela audiência.

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0: Os destaques desta edição, 1º de outubro, às 18 horas, em Tóquio. Sentimento empresarial melhorou pelo 6º trimestre consecutivo, diz pesquisa Tankan, do Banco do Japão. Começa feriado prolongado na China, mas número de visitantes chineses no Japão deve diminuir. Irã recebe resposta dos Estados Unidos à sua proposta de 7 dias para reabrir Estreito de Hormuz. Com vocês, no noticiário Kan Shirai. O sentimento empresarial melhorou entre fabricantes japoneses de grande porte no trimestre até setembro. Segundo a pesquisa Tankan, do Banco do Japão, divulgada na quinta-feira, a confiança aumentou pelo 6º trimestre consecutivo, apoiada pela demanda relacionada à inteligência artificial. O índice de sentimento chegou a 24 pontos positivos, uma alta de 2 pontos em relação ao trimestre anterior. O número positivo é sinal de que mais empresas estão otimistas do que pessimistas. O Banco Central japonês entrevistou cerca de 9 mil empresas. A confiança melhorou especialmente nos setores de metais não ferrosos, maquinário, industrial e elétrico, graças à demanda por semicondutores. No entanto, o sentimento geral entre não manufatureiros de grande porte caiu 2 pontos, chegando a 35 pontos positivos no mesmo período. O aumento dos custos com pessoal e matérias-primas, bem como condições climáticas adversas, diminuíram a confiança dos varejistas e das companhias dos setores de hospedagem, bares e restaurantes. Alguns entrevistados responderam que a demanda relacionada à IA e a semicondutores está ajudando a sustentar a economia. Contudo, outros expressaram preocupação com o prolongado conflito no Oriente Médio e o aumento dos custos. Esta quinta-feira marca o início do feriado de uma semana na China, em celebração ao Dia Nacional do país. Trata-se de um período em que centenas de milhões de chineses saem para viajar. Contudo, espera-se que o número de visitantes com destino ao Japão diminua devido à piora das relações bilaterais. Uma estação ferroviária na cidade de Guangzhou, no sul da China, já estava lotada desde a quarta-feira. Pessoas pareciam ter tirado um dia de folga antes do início oficial da semana de férias. Muitas delas retornavam às suas cidades natais. O governo chinês estima que haverá 2,13 bilhões de viagens durante o feriado prolongado. Segundo uma das principais agências de viagens da China, os destinos populares são a Coreia do Sul, o Sudeste Asiático e a Europa. Anteriormente, o Japão era muito popular entre os turistas chineses, mas o país não está incluído na lista principal deste ano. Companhias aéreas da China suspenderam serviços em várias rotas com destino ao Japão, em meio ao acirramento das relações entre os dois países. Além disso, este ano, não houve expositores japoneses em uma feira internacional anual de viagens realizada em Guangzhou, nesta mesma época.
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0: O governo do Irã diz ter recebido uma resposta dos Estados Unidos à sua proposta para a reabertura do Estreito de Hormuz. Contudo, a perspectiva de negociações permanece incerta, pois os dois lados ainda estão em desacordo sobre as condições. Anúncio nesse sentido foi feito por Teherã na quarta-feira. O lado iraniano apresentou um plano de 7 dias para reabrir a rota marítima. Autoridades governamentais dos Estados Unidos e do Irã têm realizado uma série de negociações indiretas com a ajuda de mediadores do Catar. Veículos de comunicação iranianos relatam que o ministro das Relações Exteriores, Abbas Araghchi, apresentou a resposta americana ao presidente Massoud Pezeshkian. Pormenores a esse respeito não foram divulgados. No entanto, a agência de notícias Reuters citou na quarta-feira uma fonte relacionada, segundo a qual o documento descreve um processo para fazer com que os dois lados retornem a uma versão aprimorada do memorando de entendimento acordado em junho, incluindo medidas concretas sobre o programa nuclear do Irã. O Comando Central dos Estados Unidos informou ter concluído a retirada de suas tropas do Iraque, que se encontravam no país para combater militantes do Estado Islâmico. O CENTCOM divulgou um comunicado na quarta-feira informando que cerca de 1.500 soldados que estavam estacionados na base aérea de Erbil, no norte do Iraque. O almirante Brad Cooper, comandante do CENTCOM, disse: "O Estado Islâmico não representa mais uma ameaça sistêmica à segurança nacional do Iraque." Acrescentou que as tropas permanecerão prontas para responder a quaisquer ameaças do Estado Islâmico que surjam. Autoridades iraquianas realizaram uma cerimônia em Bagdá para marcar a ocasião. O primeiro-ministro, Ali Faleh al-Zaidi, disse: "Uma nova fase começou, definida pela soberania do Iraque, pelo poder de suas instituições, pela prontidão de suas forças e pelas parcerias equilibradas com seus amigos." As tropas dos Estados Unidos mantiveram uma presença no Iraque desde a invasão em 2003. Elas chegaram a ser retiradas completamente, mas voltaram em 2014 para responder à ameaça do Estado Islâmico. Essa missão de combate terminou em 2021, a partir de quando parte das tropas permaneceu no país para treinar e fornecer orientação aos soldados iraquianos. Forças ligadas ao Irã, que operam no Iraque, aumentaram suas atividades desde que os Estados Unidos lançaram operações militares contra Teherã. A retirada das tropas americanas está levantando preocupações sobre o impacto no Iraque e na região. As vendas de carros novos no exterior caíram em agosto para 6 das 8 principais montadoras japonesas. A maior retração em comparação com agosto de 2025 foi observada no mercado chinês. Toyota, Honda, Nissan e Daihatsu relataram quedas no número de unidades vendidas, junto com Mitsubishi e Mazda. Os dados divulgados na terça-feira mostram uma contínua erosão da participação das montadoras no mercado da China. Este fato é atribuído à forte concorrência com rivais locais e à baixa demanda por veículos movidos a gasolina. Nissan e Honda foram as mais atingidas na China, com as vendas caindo cerca de 50%. Toyota veio em seguida, com uma queda de cerca de 23%. Suzuki e Subaru conseguiram evitar uma queda nas vendas no exterior. Suzuki continua popular na Índia e Subaru no Canadá. Termina aqui o noticiário em português da NHK World Japan. Obrigado pela audiência.